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1: 924.

0: 954.
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0: 10h53.
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1: Conheci um aleijado que, para viver o coitado, andava tirando esmola. 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
5: 7h32.
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1: Bem, meus amigos, chegamos ao final de mais uma edição do nosso Clube do Caipirão, agradecendo você pelo carinho da sua companhia, da sua audiência. Fique com Deus, com ele também voando. Até mais.
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1: 7:51.
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1: Olá, amigos do Brasil inteiro, estamos chegando mais uma vez com o nosso programaço Mundo Sertanejo. Este programa que é meu, é seu, é nosso, já está no ar. É, como sempre, alegria, muita alegria no seu rádio, muita música boa, muitos alôs para todos os nossos ouvintes, a todos vocês, diretores, programadores, locutores de todas as nossas rádios afiliadas, a nossa central de produção, Rádio Estúdio Brasil. Nosso abraço carinhoso, nossa gratidão a todos vocês, internautas, ouvindo o nosso programa pelo Brasil e pelo mundo. Um abraço ao nosso diretor-presidente Adelson Moura, a nossa diretora artística, administração Zélia Moura, o Marcelo Moura, nosso querido amigo Biro Valdir Paz, Valdir Paz, editor de programas, muito obrigado pelo carinho, pela parceria, viu? Um abraço a todos vocês. Vamos em frente, quem abre o programa cantando bonito, de São Paulo pro Brasil inteiro, Paulo Terra, Joguei Pedra na Janela.

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1: Muito bem, Mundo Sertanejo está no ar, o Brasil inteiro ouve Mundo Sertanejo, em Barra do Corda, Maranhão, Rádio Ritirana FM. Ô, Toninho, um abraço a todos vocês, viu? Um abraço a todos nossos amigos aí de Barra do Corda, ligados em nosso programa Mundo Sertanejo, Santa Luzia do Paruá, Estadão do Maranhão, 7 horas da manhã, estamos no ar pela Rádio Tropical FM, audiência muito grande, é, Fazenda Sete Irmãos, em Carolina. Um abraço a todos vocês, viu? Minha querida Toinha, Toinha também do Estadão do Maranhão. Ô Toinha, muito obrigado pelo carinho, viu? Vamos em frente, vamos em frente. O Mundo Sertanejo está no ar. Paula Fernandes canta Pássaro de Fogo.

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1: O Brasil inteiro está ligado, o Mundo Sertanejo está no ar. Muito obrigado a todos vocês. Um abraço, Juraci Pereira, cantor, compositor de Brasília para o Brasil inteiro. Em breve ele estará aqui no Mundo Sertanejo fazendo seu novo lançamento. Um abraço a Cida Vieira. Todos vocês, amigos do Brasil inteiro, ligados no Mundo Sertanejo. Vamos que vamos. Leandro e Leonardo cantam. Rumo a Goiânia. Cantam Leandro e Leonardo.

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7: Maravilha, maravilha, Mundo Sertanejo está no ar aqui, o sucesso não para. O Ricardo Silva, Luiz Alberto, a todos vocês da equipe aí da Rádio Canoa Grande FM, Iguaraçu, no Estadão do Paraná, Lisete, todos vocês, muito obrigado, viu? Valeu, Ricardo Silva, também tocando as músicas do Diego Valadares, muito obrigado pelo carinho de todos vocês, pela parceria de sucesso, viu? Em Nova Esperança também do Paraná, nós estamos no ar pela Rádio Tâmara FM, às 17 horas. Um abraço, Diogo, Ted, todos da equipe, muito obrigado pelo carinho de todos vocês, viu? Rádio Bela Vista Web, Campina da Lagoa, também no Estadão do Paraná. Nós estamos no ar às 11:10 da manhã. Valeu, Leandro da Silva, Prince, muito obrigado. O Estadão do Paraná também ouve Mundo Sertanejo. Saulo Reis canta Singular. Boa.

Beijo, é alegria no seu rádio. Adiciona no Instagram, Diego Valadares Oficial, no Instagram. Aí você vai assistir muitos vídeos, clipes do Diego Valadares. Muitos conteúdos bacanas, viu? Também tem o WhatsApp, tem o contato para show, viu? E o canal do YouTube, o link do canal do YouTube, que vai levar você até o canal do YouTube do Diego Valadares. Aí você se inscreve, assiste os vídeos, os clipes, né? Muito legal. Muito obrigado. Quinho de ouro.

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1: 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Olha, grande clássico da música sertaneja, né? Essa é raiz. Eu era criança lá em Unaí, Minas Gerais, ouvindo Barquinha de Ouro com os filhos de Goiás. O nosso amigo aqui de Brasília, o Guilherme Silva, regravou, né, com essa roupagem aí de forró pisadinha, na mesma pegada da lourinha da minissaia branca, né? E estourou pelo Brasil inteiro. Parabéns aí, Guilherme Silva, que teve essa visão com a sua produção, né? Muito legal, muito legal. Ô, Cristiano Mendes, Francisco Badaró, Minas Gerais. Um abraço a você, Amanda, todos da equipe. Nosso programa, audiência muito grande. Cida Santos, beijo pra você, viu? É, um abraço. Muito obrigado pelo carinho de vocês, de Francisco Badaró. Também São João do Paraíso. Amadeus Ferreira, Cabra Danado, Neilza, todos vocês. Muito obrigado pelo carinho, viu? É, um abraço a todos vocês também, amigos aí de Coromandel. Nosso programa 5 horas da manhã tá no ar, aí pela rádio Super 95 FM. É sucesso de audiência, é bom demais, viu? Um abraço a todos vocês, queridos amigos aí de Coromandel, Minas Gerais. Olha, lançamento nacional. Lançamento nacional. Aqui no Mundo Sertanejo, novo sucesso aí do meu querido amigo Rafael Silva, de Brasília pro Brasil inteiro. Lançamento Mundo Sertanejo para mais de 600 emissoras de rádios afiliadas à Central de Produção Rádio Sul de Brasil, exibindo o Mundo Sertanejo.
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4: Indicadores agropecuários com Diego Brião. Soja.
5: Os contratos futuros com vencimento em novembro registraram queda nos Estados Unidos na terça-feira. Na Bolsa de Chicago, a cotação era de $13.25 por bushel. Valores no mercado físico no Brasil por saca de 60 quilos. Estado do Mato Grosso, cidade de Rondonópolis, R$ 151,00. Bahia, Luiz Eduardo Magalhães, R$ 146,00. E Rio Grande do Sul, não me toque, R$ 140,00.
4: Boi Gordo.
5: Em São Paulo, na B3, os contratos com vencimento em setembro eram negociados ao final da terça a R$ 359,60 por arroba. Houve elevação de 0,06% no dia. Boia Vista, no Mato Grosso, em Cuiabá, R$ 324,50 por arroba.
4: Café.
5: Os contratos futuros de café arábica com entrega prevista para dezembro terminaram a terça-feira em Nova York, nos Estados Unidos, em queda. A cotação era de R$ 1.840,61 por saca de 60 quilos. No Brasil, no mercado físico, valores do café arábica tipo 6 por saca de 60 quilos. Minas Gerais Varginha, R$ 1.530 e São Paulo Franca, R$ 1.520.
4: Milho.
5: Valores no mercado físico, por saca de 60 quilos. Paraná, Marechal Cândido Rondon, R$ 58,00. Valor em estabilidade na comparação com a cotação anterior. E Goiás, Rio Verde, R$ 60,00, em queda.
4: Lá. laranja.
5: Os contratos futuros de suco de laranja, com entrega prevista para novembro, terminaram a terça em Nova York em elevação. A cotação era de 152,50 de dólar por libra peso. No Brasil, valor da caixa de 40 quilos e 800 gramas de laranja a prazo na indústria. Estado de São Paulo, R$ 29,42 em estabilidade.
4: Uva.
5: Valores no mercado físico. Rio Grande do Sul, região serrana, tipo Itália Rubi, média semanal, R$ 9,69 por quilo, em queda. E Pernambuco, tipo Isabel, preço médio comercial, R$ 100 por caixa de 18 a 20 quilos, em estabilidade.
4: Algodão.
5: Valores do algodão em pluma por arroba. Mato Grosso Sorriso, R$ 132,94 em queda. E Bahia, região oeste, R$ 142,67 em estabilidade.
4: Cacau.
5: Os contratos futuros de cacau com entrega prevista para dezembro terminaram a terça em Nova York em elevação. A cotação era de US$ 5.402 por tonelada.
4: Indicadores Agropecuários, um conteúdo do Grupo Rádio Web. Informação que amplifica conexões.
0: 8h32.
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1: Muito bem, Mundo Sertanejo está no ar. Muito obrigado a todos vocês, amigos do Brasil inteiro, sintonizados, ligados em nosso programa através de nossas rádios. Parceiras afiliadas à nossa central de produção, Rádio Estúdio Brasil. Beijo para Solange Rosa, Nova Matrona. Ela está ligada na Rádio Cultura FM, aí de Nova Matrona, Salinas, Novo Horizonte, Valmir Labuchar, todos da equipe. 9 horas da manhã, estamos no ar com audiência muito grande. Muito obrigado a todos vocês aí, viu? Ô Luciano Catanhede, Rádio Brega Brasil, nós estamos no ar ao meio-dia aí no Estadão do Paraná, para as suas afiliadas. Muito obrigado, minha querida Raimunda, município de Carolina, Fazenda Sete Irmãos, no Estadão do Maranhão também, ouvindo o Mundo Sertanejo. O Djalma Magalhães, Rádio Terra FM, Feira da Mata, Bahia. Vamos em frente, vamos em frente. A Mauri Júnior canta Cartão Bloqueado.

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1: Maravilha, maravilha, Mundo Sertanejo está no ar, Caiapônia, Goiás, Rádio Liberdade FM, um abraço, Carlos Hernani, todos da equipe, nós estamos no ar com uma grande audiência, 5 horas da manhã, muito obrigado, Carlos Hernani, todos os locutores, todos da equipe, também meu querido amigo aí, grande comunicador, locutor de Caiapônia, Rogério Bessa. Ô, Rogério Bessa, muito obrigado, viu? A todos vocês de toda essa região. Em breve, Diego Valadares fazendo shows por aí, viu? Adiciona no Instagram, Diego Valadares Oficial. Lá nós temos o contato para show também, viu? 619-9973-0555. O Brasil inteiro ouve Mundo Sertanejo. Rick e Renner cantam. Ela é demais.

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1: Muito bem, Mundo Sertanejo está no ar. Um abraço, meu querido amigo Romualdo Lima, Rádio Alternativa FM, em Sapucaia, Pará. Estamos no ar às 16 horas. E ele disse que a galera aí da prefeitura, a galera trabalhando, ouvindo o Mundo Sertanejo, né? Muito obrigado. O Divino, a turma no barracão da prefeitura, né? Ouvindo o Mundo Sertanejo. Valdete, irmão do Domingo, Noel do Trator, todo mundo. Mundo Sertanejo é sucesso de audiência pelo Brasil inteiro.
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1: Olha, no Mundo Sertanejo o sucesso não para. Um abraço aí o Jonas, o Léo, o Gil Max, o Jota Santos, o Belo Beto Pedra, o Renê, o Flávio Ministro, a todos vocês aí de Tropical FM, Rádio Tropical FM em Santa Luzia do Paruá, Marlene Moraes, todos da equipe, o nosso amigo Sanquês, né? Candidato a deputado federal aí de Santa Luzia do Paruá, para todo o estado do Maranhão, para todo o Brasil. Um abraço a todos vocês, viu? É, Gustavo Lima canta Gatinha Assanhada.

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1: Gatinha assanhada, cê tá fazendo o quê? Eu quero mexer. É um dos grandes sucessos do Gustavo Lima, logo no início da carreira dele, né? Eu sempre cantei muito nos shows essa música, muito boa, Gatinha Assanhada, para recordar o início da carreira do nosso querido Gustavo Lima, que começou com a gente aqui em Brasília, participou comigo em vários shows, né? E graças a Deus se tornou aí o embaixador da música sertaneja. Bom demais, né? É, Chicote de Luxo e Diego Valadares cantam juntos, Cabra Danado. É um grande sucesso na minha carreira, que vem aí com Chicote de Luxo e Diego Valadares no DVD. Vocês podem assistir o clipe, né? Lá no DVD do Chicote de Luxo Oficial, Cabra Danado. Meio milhão de acesso, milhões no TikTok, no Spotify. É sucesso, Cabra Danado é sucesso, né? Um abraço a todos vocês ligados no Mundo Sertanejo. Vamos lá, vamos lá, vamos lá.

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1: Muito bem, ouvimos aí Cabra Danado, Diego Valadares, Chicote de Luxo. Um abraço aí. Ô Leandro, Samuel Leandro Ribeiro, Rádio Retorno Web, Uberlândia, Minas Gerais, pro Brasil e pro mundo. Nós vamos ficando por aqui. J. Neves canta Sol das Manhãs. Um abraço a todos. Tchau, Brasil.

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1: Programa número 1 do Brasil, Mundo Sertanejo de hoje, está chegando ao seu final. Muito obrigado pela sua audiência.
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0: 9 horas.
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1: Bom dia 98, estamos chegando, 9:13, 9:13, quarta-feira, meio de semana, 23 de setembro, ano 2026.

dia 98922. Tiaguinho, ousadia e alegria. Nayara Azevedo, Radinho do Seu Zé. Luan Pereira e Gustavo Mioto, Moletom. 9:22. Manhã de quarta-feira, meio de semana, né? Hoje, dia 23 de agosto, ano 2026. Signo predominante para o dia de hoje: signo de Virgem, estação do ano, primavera, fase da lua crescente. Estamos na quarta semana do mês, faltando em 99 dias para o início do ano de 2027, né? Hoje é dia estadual de proteção à vida e ao meio ambiente, né? Aniversário de morte de Pablo Neruda em 1973, né? E o mundo sertanejo, né? É triste, né? É de ontem para cá, com a morte aí do cantor Rick, que fazia dupla com o Renner, infelizmente faleceu aí na queda de um helicóptero na Serra, em Santa Catarina, com mais 4 tripulantes. Infelizmente, nenhum sobrevivente, né? Cantor, compositor, intérprete, cantor completo, né? O Rick aí, que fazia dupla com o Renner, infelizmente faleceu aí na queda deste helicóptero, esse grande artista, né? É lamentável, uma perca aí muito grande para a música sertaneja, né? Que Deus conforte a família, amigos e fãs aí com essa perca deste grande artista. 9:23, eu quero falar para você aqui de horóscopo do dia para amanhã de hoje. Vamos trazer aqui previsões para você de Áries, Touro e Gêmeos, abrindo aqui as previsões para quarta-feira. Olha, Áries, uma conversa com amigos, parceiros de projeto ou pessoas que compartilham dos mesmos objetivos podem destravar algo que parecia sem saída. Exponha sua ideia, mas deixe espaço para que ela seja transformada pelo diálogo. Você não precisa chegar com a resposta pronta. Touro, pode ser um bom momento para falar sobre trabalho, responsabilidades ou uma decisão que envolva sua direção profissional. Uma conversa aparentemente simples pode ajudar a colocar ordem em uma questão que estava ocupando espaço demais na sua cabeça. Bom dia para Gêmeos. Uma troca de ideias pode ampliar bastante sua visão sobre o futuro. Esteja disponível para aprender com quem pensa diferente de você. Uma nova perspectiva, uma conversa ou até uma informação inesperada pode fazer você reconsiderar um plano. Daqui a pouco eu vou falar com você de Câncer, Leão e Virgem aqui, dando sequência às previsões astrais no horóscopo do dia. 9:25.

dia 98, 9 horas 35 minutos. Skank, seus passos. Ótima manhã, 9h35. Bom dia para você do signo de Câncer. Chegando aqui a sua mensagem para amanhã de hoje. Olha, assuntos delicados podem ser tratados com mais leveza do que você imagina. Se existe algo envolvendo confiança, intimidade ou dinheiro que precisa ser conversado, procure explicar o que sente sem transformar a conversa em uma cobrança. Clareza pode ser mais poderosa do que intensidade. Bom dia para você do signo de Leão. O outro pode funcionar como um espelho importante hoje. Em vez de tentar convencer alguém de que você está certo, experimente perguntar o que essa pessoa realmente está tentando dizer. Uma conversa franca pode fortalecer uma relação justamente porque permite que vocês enxerguem as diferenças sem transformá-las em disputa. Virgem, pequenos ajustes na rotina podem nascer de uma boa conversa. Talvez você descubra uma maneira mais inteligente de dividir tarefas, organizar compromissos ou melhorar uma dinâmica que estava desgastante. Nem todo problema precisa ser resolvido sozinho. Daqui a pouco chega a mensagem para você do signo de Libra, Escorpião e também Sagitário. 9h36.

9:47, só para contrariar, minha metade, 9:47, agora chegando mensagem para os signos de Libra, Escorpião e Sagitário. Olha, Libra, as palavras ganham força hoje. Hoje é um daqueles dias em que uma conversa pode mudar o clima de uma relação, esclarecer um mal-entendido ou aproximar pessoas. Fale com honestidade, mas sem abandonar a delicadeza que permite ao outro também se expressar. Escorpião, algumas coisas talvez façam mais sentido quando você deixa de guardá-las apenas para si. Uma conversa reservada pode revelar informações importantes ou trazer uma compreensão diferente sobre algo que vinha sendo processado internamente. Vulnerabilidade, quando existe confiança, também pode ser uma força, uma forma de força, né? Olá, você de Sagitário, trocas com pessoas próximas podem trazer ideias novas para a sua vida. Não descarte uma sugestão só porque ela parece diferente do seu plano original. Hoje, flexibilidade mental pode valer mais do que insistência em uma única rota. Já já, Capricórnio, Aquário e Peixes.

9h57, sorriso maroto, eu já te quis um dia. Previsões astrais chegando aqui, trazendo as últimas para Capricórnio, Aquário e Peixes. Bom dia, Capricórnio. Uma conversa profissional pode abrir espaço para ajustes importantes. Se existe algo que você gostaria de propor, negociar ou renegociar, vale colocar a ideia sobre a mesa. O melhor resultado pode surgir justamente quando você apresenta seus interesses sem fechar os ouvidos para as necessidades dos outros. Bom dia para você do signo de Aquário. O céu favorece especialmente sua capacidade de pensar diferente. Uma conversa pode despertar uma ideia, confirmar uma percepção ou fazer você enxergar uma possibilidade que ainda não tinha considerado. Aproveite a inquietação mental para criar, não para alimentar excesso de pensamentos. Peixes, talvez você precise de um pouco de recolhimento para ouvir o que está pensando de você. Uma conversa íntima, uma escrita ou simplesmente um momento longe dos estímulos pode ajudar a organizar sentimentos que estavam misturados. Nem toda resposta precisa ser compartilhada imediatamente. Algumas primeiro precisa fazer sentido dentro de você. 9h59.

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9: Bom dia, você, Luciano Santos. Bom dia, ouvintes da Nova Dimensão FM e a Seara. Nós estamos de volta de Goiânia com as principais notícias do dia.
10: Setembro Dourado alerta para o câncer em crianças e adolescentes. Dia 30, o Ipasgo Saúde encerra novos credenciamentos para médicos e clínicas. Falsos agricultores dão golpe de 2,3 milhões de reais em banco. Eu sou Libório Santos. Hoje é dia 23 de setembro, quarta-feira, e esses são os nossos destaques. Agora, choveu bastante na noite passada aqui em Goiânia, até que enfim, hein? A Polícia Civil descartou a hipótese de que um menino de 10 anos de idade baleado na cabeça numa fazenda em Palmeira de Goiás tenha sido vítima de um disparo acidental. Contradições encontradas nos depoimentos e exames que identificaram 3 projéteis de chumbinho alojados na cabeça da criança fizeram a investigação mudar de rumo. O caso agora é tratado como tentativa de homicídio e a mãe, o padrasto, o proprietário da casa onde a família morava foram presos temporariamente. Em breve, a Câmara Federal deve votar um projeto de lei de autoria da deputada Silvia Cristina de Rondônia, que cria a campanha Setembro Dourado para informar a população sobre o câncer em crianças e adolescentes. A campanha pretende incentivar a prevenção e ajudar a detectar a doença mais cedo, o que aumenta as chances de cura e reduz os custos do tratamento. O texto prevê que o SUS trabalhe junto com as escolas e outras organizações para divulgar sinais de alerta, orientar sobre os serviços de atendimento e realizar atividades educativas para a comunidade. A relatora desse projeto foi a deputada Flávia Moraes.
11: A campanha que vai fazer esclarecimentos sobre o câncer infanto-juvenil. Apesar dele acontecer em menos incidência do que nos adultos, é muito importante que as pessoas tenham conhecimento, estejam atentas para os sintomas, os sinais, para que aconteça aí também um diagnóstico mais cedo, uma prevenção, um cuidado todo especial com esse tipo de câncer. Então, o projeto ele chama atenção, vai criar um mês para fazer campanha sobre esse assunto e vai fazer o despertar sobre a importância do conhecimento, das informações, da atenção ao paciente, à criança, ao adolescente que tem esse tipo de câncer.
4: Quanto mais cedo começar o tratamento, mais chance tem de cura.
11: Exatamente. Essas campanhas, elas ajudam a promover a educação em relação à saúde, também fortalecer a rede de atenção e de proteção dessa criança, desse adolescente.
9: Uma operação cumpriu ontem 5 mandados de prisão contra suspeito de se passar por um produtor rural de Goiás para fazer um empréstimo de 10 milhões de reais de uma instituição financeira. Segundo a investigação, os criminosos conseguiram pegar 2,3 milhões de reais do total. Os mandados foram cumpridos em Goiás, São Paulo e no Mato Grosso. Os motoristas com CNH ou autorização para condução de ciclomotor vencido até 5 de junho último ganharam um alívio temporário, hein? O Conselho Nacional de Trânsito estendeu a validade dos documentos até 9 de dezembro deste ano. Está sendo testado em rodovias federais em vários estados brasileiros. Goiás não está nessa lista não, hein? Um novo sistema de monitoramento de velocidade. O equipamento tradicional verifica a velocidade do veículo no momento em que ele passa pelo radar. Já o novo sistema acompanha o tempo gasto pelo automóvel para percorrer a distância entre os dois pontos de monitoramento. Até o próximo dia 30, continuam abertas no IPASGRO Saúde inscrições para credenciamento de profissionais de saúde, clínicas e laboratórios, visando ampliar o atendimento aos beneficiários. Todas as informações sobre o edital podem ser obtidas através da Central de Atendimento ao Prestador do IPASGRO, através do telefone 0800 062 1010. Daiane Bertunes, coordenadora de gestão de rede e negociação do IPASGRO, avalia como está esse processo.
12: O credenciamento ele está aberto aí até o dia 30 de setembro, então a gente já vem recebendo diversas solicitações, né? O nosso edital está publicado e o nosso foco é realmente ampliar a nossa rede credenciada em localidades estratégicas, onde a gente tem um fluxo de demanda muito alto. Então, assim, a nossa prioridade não é somente a alta

0: Então, se você se enquadra no critério do edital e deseja fazer parte da rede credenciada do IPASGO, faça sua inscrição. E caso tenha alguma dúvida, a nossa central de atendimento ao prestador, ele está aí aberto, e é o 0800 062 1010, onde você pode fazer o contato e tirar as suas dúvidas para melhor orientar aí quanto ao processo de credenciamento.
1: Eram essas as informações de hoje de Goiânia, informou Libório Santos.
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um sinal, 10h40, é a música do Pixote, Pedro Paulo e Matheus, Sinto Saudades, Rio Negro e Solimões, Pôr do Sol, 10h40.

Quarta-feira, 23 de setembro de 2026. Este é o Giro de Notícias. Eu sou Norberto Notari e você acompanha os destaques do momento. A queda do helicóptero que matou 5 pessoas em Urubici, na Serra de Santa Catarina, será investigada em duas frentes, pela Polícia Civil e pelo Centro de Investigação e Prevenção de Acidentes Aeronáuticos, o CENIPA, que é um órgão da Força Aérea Brasileira. Entre as vítimas estão o cantor Rick, da dupla com Renner, e o empresário Bruno Avelar. O presidente do Tribunal Superior Eleitoral vai enviar nos próximos dias um ofício aos institutos de pesquisa para informar que o sistema da corte exigirá informações mais detalhadas sobre os levantamentos que serão realizados no segundo turno das eleições deste ano. O objetivo de Cássio Nunes Marques é trazer informações mais aprofundadas sobre a metodologia dos estudos. A campanha de Flávio Bolsonaro, candidato do PL à presidência da República, ingressou na madrugada de hoje com uma representação no TSE para impedir que o presidente Luiz Inácio Lula da Silva, candidato pelo PT à reeleição, utilize na campanha imagens ou trechos do discurso feito na Assembleia Geral da ONU em Nova York nesta terça. Os advogados citam precedente envolvendo Jair Bolsonaro em 2022. O presidente do Irã, Massoud Pezeshkian, discursa hoje na Assembleia Geral da ONU em Nova York, um dia depois de o presidente dos Estados Unidos ameaçar aniquilar o país. Donald Trump classificou o país asiático como o maior patrocinador do terrorismo no mundo. E o presidente da China desembarca hoje nos Estados Unidos para um encontro com o presidente dos Estados Unidos. Xi Jinping deve pressionar Donald Trump a suspender as vendas de armas a Taiwan, conforme previsto em uma declaração conjunta firmada em 1982. As informações são da Agência Internacional de Notícias Reuters. O técnico Carlo Ancelotti comandou hoje o primeiro treinamento da seleção brasileira com o elenco completo de ouro nos dois amistosos com a Austrália. O treinador não montou o time titular, mas ele deve manter a base dos jogadores que disputaram a Copa do Mundo. A primeira partida será na próxima sexta, às 7 da manhã, no horário de Brasília. O Giro de Notícias é uma produção da Agência Rádio Web. Produção e apresentação, Norberto Notari. Trabalhos técnicos, Mário Melo.

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11: Bom dia.
12: 98, de volta, trazendo aqui a nossa última hora do programa de hoje. São 11 horas, mais 8 minutos, 11 e 8.

0: Negão, muito obrigado, meu irmão.
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98, 11 horas 49 minutos. Juan e Leandro e Danilo e Davi, fofoca do ano. Finalzinho do programa de hoje, agradecendo a você pelo imenso carinho do rádio ligado. Tá vindo aí na sequência o programa Fé para Vencer. 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Meio-dia e 25 tem o programa Fé para Vencer da Igreja Tabernáculo da Fé. Bom almoço, fiquem com Deus.

0: 11:53.
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3: Meio-dia e 26.

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E da sua boca saiu uma aguda espada para ferir com ela as nações. E ele as regerá com vara de ferro. E ele mesmo é o que pisa o lagar do vinho do furor e da ira do Deus Todo-Poderoso. E no vestido e na sua coxa tem escrito este nome: Rei dos Reis e Senhor dos Senhores. Manhã do juízo.

pela adoção, pela redenção do nosso corpo. Ouvintes preciosos, em Apocalipse capítulo 19, verso 11 ao verso 16, nós temos uma escritura que relata um grande fato para o fim. É que Jesus Cristo virá ocultamente para os homens, para o mundo, nas nuvens, e buscará sua noiva, seus eleitos. Esta é a rainha, é a esposa. E isto acontece no capítulo 4 de Apocalipse, no final do capítulo 3, no final das eras. Isso acontece no quarto selo do Apocalipse. E depois ela só volta a aparecer com Jesus Cristo no capítulo 19. E vi o céu aberto, e eis um cavalo branco, e o que estava sentado sobre ele chama-se fiel e verdadeiro, e julga e peleja com justiça. Os seus olhos eram como chama de fogo, e sobre a sua cabeça havia muitos diademas, e tinha um nome escrito que ninguém sabia senão ele mesmo. E estava vestido de uma veste salpicada de sangue, e o nome pelo qual se chama é a Palavra de Deus, o Verbo de Deus. E seguiam-nos os exércitos no céu em cavalos brancos, e vestidos de linho fino, branco e puro. E da sua boca saía uma aguda espada para ferir com ela as nações, e ele as regerá com vara de ferro. E ele mesmo é o que pisa o lagar do vinho, do furor e da ira do Deus Todo-Poderoso. E no vestido e na sua coxa tem escrito este nome: Rei dos Reis e Senhor dos Senhores. Então isto acontecerá depois das bodas do Cordeiro. O mundo terá já enfrentado a sua grande tribulação. Deus estará introduzindo um milênio aqui na terra, sendo Jesus Cristo governador mundial. Agora sim vocês verão o que é governo. Gemer. Por isso é próprio da natureza, é próprio da criação e de todos os filhos de Deus. Gemer é exprimir dor moral ou física, com voz inarticulada, dando gemidos. Gemer é sofrer, padecer, plantear, blasfemar. Gemer é desejar com suspiros e ânsias de dor. Gemer é um clamor de um fundo por outro fundo. Com suspiros, ânsias e dor, gemia com desejo de voltar para o lar que abandonou sem nenhuma causa. Grandes homens admitem que uma guerra atômica porá fim a esta era, e então dá-se-á início a uma nova era, dando assim início a uma nova civilização. Está certo? Mas não é uma nova era para pecar. Não é uma era entregue com as leis entregues nas mãos de ateus, de incrédulos, de céticos, de cientistas diabólicos, usando das leis que Deus criou para fins maléficos, para guerra, para matar, para destruir a moral. Porque o homem não cria nada, o homem apenas descobre as coisas. Isto é que o homem faz, o que já é muita coisa. Mas por ser um descobridor, ele acha que é aquilo. O que ele descobre é maior do que ele. O Brasil é muito maior do que Pedro Álvares Cabral. É certo? Aquilo que você descobre, senhor cientista, é muito maior do que você. E aquilo que você descobriu foi um Deus
Então Deus ainda continua sendo maior do que aquilo que você descobriu. Veja onde você está a essas alturas. É, porque se fosse uma nova civilização, uma nova era como vocês pensam, como os homens pensam, o que aconteceria? Teria que vir um novo fim. Porque na hora de aproveitar o que a ciência descobre, o que o homem descobre, o mundo está caótico e precisando daquelas descobertas para o seu fim, destruindo-se a si mesmo. Então essa hipótese de que a Terra sofrerá um fogo, a lamberá o fogo atômico, a energia atômica, está certa até certo ponto, isso é correto, para dar introdução a uma nova era. Mas é uma nova era diferente daquelas que vocês pensam. Veio uma nova era depois de Noé, e o que, que está acontecendo com essa nova era? Até certo ponto, então, isso é correto. Sem dúvida alguma.

0: Uma terra sofrerá sua terceira dor do parto. Esta é a terceira guerra mundial. Ela já sofreu uma dor de parto, a primeira guerra mundial. Ela tem sofrido a segunda dor de parto, que é justamente a segunda guerra mundial. Mas ela continua sofrendo já a dor da terceira guerra mundial. Porque quando terminou a Primeira Guerra Mundial, já estava iniciando, com o fim da Primeira Guerra, já estava ali o início da Segunda. E o fim da Segunda, ou o princípio da Terceira, se deu justamente com o fim da Segunda Guerra Mundial. Porque vocês não pensam que aqueles que perderam já não ficam em guerra. Já estão em ponto de guerra. Isso é como parto normal. A primeira etapa chama a segunda chama a terceira. O parto normal é composto de três etapas. A terra está sofrendo dores de parto. E isto é para dar à luz um filho. E que filho é esse? É o homem do pecado sentado ali no trono parecendo com Deus? Não. Este é Jesus Cristo. É o que sabe reinar. É o que porá todas as coisas nos seus devidos lugares. Ele não precisa de nenhum legalismo. Ele não precisa de nenhuma força bélica. Ele regerá a terra. Ele estará sentado no trono de Davi como Rei dos Reis e Senhor dos Senhores. Porque Ele é quem elege os seus, não os seus quem o elege. A coisa se dá ao contrário. Na Bíblia Sagrada, Ele elege os seus. Nós fomos elegidos para súditos do seu reino, ou seja, filhos do seu reino, desde antes da fundação do mundo. Então Ele é Rei dos Reis e Senhor dos Senhores, regendo a terra com total e absoluto domínio. Com vara de ferro regerá as nações. Só tem uma coisa, que no seu governo não haverá cemitério, não haverá hospitais, não haverá cruz vermelha, não haverá uma sirene ali tocando na rua, não haverá penitenciárias, no seu governo não haverá nada disso. Ele não tem subido num palanque para fazer essa promessa, mas ele subiu numa cruz para testificar dela. Ele assinou com sangue isto. Ele comprou isto com sangue por nós e para nós. Agora ele estará regendo as nações com vara de ferro. Que nações serão estas? Desde que a terceira guerra mundial acabou com tudo. Não acabará com tudo. As nações que foram salvas da guerra atômica, por darem um copo d'água aos seus pequeninos, este é Israel. Esta é a recompensa para aqueles que ficarem a favor de Israel. É bom notar que a nova era é um milênio. É por mil anos. Mas você dirá, então este reino de Cristo sobre a terra terá somente mil anos? Isso passará então. Na verdade haverá guerra depois. Haverá o julgamento do trono branco. E então Satanás será desfeito de eternidade para eternidade. Até o inferno que foi criado desaparecerá. Mas durante este período é Cristo como interventor. O interventor tem um mandato que tem um tempo previsto. Isto é certo. É interino. Ele é interventor. É Cristo mesmo como interventor mundial, mas já com potencial para a eternidade. Virá Gog e Magog. Ah, sim. O julgamento do trono branco. E depois, então, tudo que é mal será desfeito. E o seu reino não terá fim. Não estará mais sujeito ao tempo. Tem deixado isto, esta terra, esse tempo, nas mãos dos homens por 6 mil anos. Mas foi insuficiente. O homem mostrou que é incapaz.
1: Não deram conta com tudo isso nas mãos, com todas as leis nas mãos. Isso nos faz lembrar da estátua de Nabucodonosor, aquele sonho que Daniel interpretou. A estátua era de ouro, prata, bronze e ferro misturado com barro. O ouro foi o reino babilônico, passou. A prata foi o reino medo-persas, passou. O bronze foi o reino grego, domínio grego, passou. O ferro e barro é o reino romano, que teve muita força política. E está misturado com barro. O ferro fala de força política, religiosa, mas o barro fala de sua fraqueza moral e espiritual. É o reino romano. Esse é o último. E logo rolou uma pedra e esmiuçou essa estátua. Que pedra é essa? É Jesus Cristo, e a terra se encheu da sua glória. É intervenção divina para mostrar que só Ele tem o governo perfeito. Enquanto estamos na dimensão humana, nessa dimensão temos que entender que nenhum deles pode ser perfeito. Por isso, o gemer pela nova era aumenta cada dia, principalmente quando se toma conhecimento que há um reino por volta deste. As portas para tomar conta deste hospital de pestilentos, que é este mundo já ansioso de ter grandes coisas e grandes homens, por poderem fazer um bicho barulhento de aço que faz barulho, por poder poluir o som, a água, o ar, a atmosfera e tantas coisas, acha que é grande demais. Mas ele virá com um muito mais perfeito que você se transportará. Se transportar de um extremo para o outro do universo, simplesmente num pensamento e sem poluição alguma. Esse é perfeito. Não haverá nenhuma chaminé ali soltando gases carbônicos, poluindo a atmosfera. Não. E por isso quem conhece geme por esta era. Então há um gemer de um lado. Vamos ver outro lado da coisa. Um medo do outro. Quando você vê todos esses programas de diversões públicas, esses cômicos de piadas na televisão, no cinema, e tantas outras coisas, isto é como um menino assobiando no cemitério para dizer que não estava com medo. Mas na verdade ele estava com medo. Isso é um disfarce que os homens fazem. Eles dão toda a cobertura para esses tipos de diversões, para disfarçar o trauma, a expectação, para aliviar. Mas não há remédio. Somente uma nova era poderá dar o que nós precisamos com perfeição. Por isso há um gemido pela redenção da terra. A própria terra está fraca, tiraram tudo dela. E ela geme por uma renovação. Os elementos da terra se dispararão, e o ouro voltará para o seu lugar. A prata, o diamante, o vidro e tudo, tudo voltará para o seu lugar. Ela ficará nova de novo. Há um gemido pela redenção do nosso corpo. Teremos corpos que não estarão mais sujeitos à morte. Isso é sim perfeição. Se um fundo clama por um fundo, é porque há um fundo para responder. Não fica você alegre por isso? Oh, com suspiros, ânsias e dor, geme com desejo de voltar ao original. Densas nuvens já no horizonte, escurecendo o azul do céu, recordai do sermão do monte, quando o mestre doutrinava os seus. Peste, fome, rumores de guerra, reino contra reino a lutar, este evangelho em toda a terra é mistério anunciar. Toda a terra treme angustiada, as cidades sentem o pavor. Qual maré de volta agitada, vive o mundo sem o Salvador. Agora Israel começa a juntar-se. Sua bandeira já está tremulando desde 49. Em sua terra esperando o fim, que o Messias venha revelar-se e do cativeiro seja o fim. Como dilúvio antigamente, vive o mundo sempre em seu pensar. como se pensa, como bem pensa. O castigo virá de repente quando a arca de Deus se fechar. Anunciamos isto aos perdidos, pois Jesus vai se manifestar. Destas coisas sede apercebidos. Este é o tempo de vigiar e orar. Essa mensagem te desperta. Gemer pelo que é real, pelo que é perfeito.

0: que você espera acontece. Se você se espera a si mesmo na terra prometida, você estará ali. Mas o sinal evidente é que você deseja, sofre por isto, geme por isto. Deus te abençoe nesta fé, em nome de Jesus Cristo. Amém.
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0: Meio-dia e 59.
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10: Uma hora e 7 minutos.

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0: 1:59.
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0: Sensacional. Aninha, muito obrigado, viu?
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0: 2:30. 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

0: Dai, Thiago!
1: Dai, Thiago!
2: 2:45.
0: Joga a mãozinha no céu, Manaus.

0: 12h55.
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1: 3:24.
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0: Rapaz, essa moda é boa, viu? Você tá doido, mano.
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1: 3h40, uma ótima tarde, boa quarta-feira para todo mundo, 23 de setembro. Olha, tivemos por aqui o som do Tiaguinho, Vou Querer de Novo, música nova, lançamento. Nando Moreno, Porque o Meu Coração é Seu. Muito bem, para você uma ótima tarde, boa quarta-feira. A você que sintoniza 98.5. Prazeraço mais uma vez estar juntos com vocês. Quem é que vem? Quem é que está chegando? Tem música boa, tem Simone Mendes, Direitos Iguais. E depois tem Humberto e Ronaldo desfilando na nossa estação.
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0: só faz barulho aí. Vamos ver aqui.
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Henrique Juliano, cantando, desfilando na nossa estação. Pra você uma ótima tarde, boa quarta-feira pra todo mundo. Hugo e Guilherme, Morena de Goiânia, participação de Maiara e Maraíza, Humberto e Ronaldo, saudade véia. Deixou aqui mandar um forte abraço aos nossos amigos internautas, a você que nos ouve pela internet, muito obrigado pelo carinho, pelo rádio ligado de todos os dias. Vem aí mais um intervalo, já já nós voltamos.

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1: 3:53.
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1: 4:04, a festa continua. Deixa eu mandar um alô pra Sônia, Avenida 14 de Novembro, tá conosco, tá escutando nós aí, ô Sônia. Obrigado pela audiência, pelo rádio ligado. Renan Raí, Lágrimas de Dor, depois tem Léo Magalhães, oi, tem Marília Mendonça e Fiel.

0: 4h24, uma boa tarde para você, estudo Marília Mendonça, entre quatro paredes. Vem aí mais um intervalo, não saia da sintonia, já já tem mais.
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1: 4:24.
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1: 4:33, uma boa tarde. Agora tem o som do Chitãozinho e Chororó, Cheia de Charme. E depois tem Chico Rei, Paraná, Um Degrau na Escada.

Que isso, rapaz? Olha só que coisa boa! Rio Negro e Solimões, Castelo de Sonhos. Para você, uma ótima tarde, boa quarta-feira para todo mundo. 16 minutos faltando para as 5. Vamos agora, nesse momento, para as notícias.

0: Esta quarta-feira, 23 de setembro de 2026.
1: O cantor Rick será velado amanhã na cidade de Sorocaba, no interior de São Paulo.
0: Os corpos do artista sertanejo e das outras quatro vítimas da queda do helicóptero na Serra Catarinense já foram liberados para as famílias pelo IML de Florianópolis.
1: A identificação foi feita através da análise de impressões digitais.
0: A bordo da aeronave estavam Geraldo Antônio de Carvalho, o Rick, da dupla com Renner, o empresário Bruno Avelar, o cinegrafista Paulo Soares, o piloto Antônio Roberto Nóbrega de Araújo e o copiloto Leopoldo Barros Teixeira.
1: A Polícia Científica, a Polícia Civil e a Força Aérea Brasileira informaram que abriram investigações paralelas para tentar identificar o que causou a queda do helicóptero.
0: O Centro de Investigação e Prevenção de Acidentes Aeronáuticos, o CENIPA, também vai apurar as causas do acidente.
1: Os destroços da aeronave foram localizados pela FAB por volta do meio-dia desta terça-feira, na região onde o helicóptero emitiu o último sinal antes de desaparecer.
0: O coronel do Corpo de Bombeiros, Hugo Manfrim da Lossi, destacou que os destroços foram localizados por meio do sobrevoo de uma aeronave da FAB, depois de quase 20 horas ininterruptas de mobilização.
2: O comando local aqui do Corpo de Bombeiros Militar, dentro das áreas a serem buscadas com apoio da aeronave, né? E havia também muitas equipes em solo lá já próximo a essa região. Então a aeronave sobrevoando lá já conseguiu localizar esses destroços, que rapidamente então já foram passadas as coordenadas para as equipes em solo também, que acessaram o local e, infelizmente, né, constataram o óbito ali dos ocupantes da aeronave.
1: O corpo do empresário Bruno Avelar deve ser levado hoje para Belo Horizonte.
0: Ele tinha se casado há pouco mais de um mês com a jornalista Lívia Avelar, que viajou com o marido num jatinho para Santa Catarina, mas não embarcou no trecho seguinte da viagem.
1: Olívio Beltrão, sócio do cantor Rick, tinha sido convidado para viajar com o grupo, mas decidiu fazer o percurso de carro.
3: Infelizmente, as notícias não são boas, né? Mas vamos continuar em oração para que nosso Criador os receba em paz. E fica o legado, fica a história de um dos maiores artistas que este país já viu, fica o legado de uma história maravilhosa de um Bruno Avelar. Enfim, que nós possamos aprender um pouquinho e lembrar um pouquinho do quão grande foi o nosso amigo Rick.
0: A confirmação da morte de Rick gerou profunda comoção entre artistas e parceiros do meio musical.
1: Duplas como Chitãozinho e Chororó e cantores como Leonardo e Zezé de Camargo prestaram tributo ao artista, que marcou a história da música sertaneja com mais de 1000 composições.
0: Companheiros de longa data como Giovanni, Sérgio Reis, Roberta Miranda e Alexandre Pires ressaltaram a sensibilidade e o talento de Rick na composição de clássicos que moldaram a música popular brasileira.
4: Um ser humano sensível, simples, humilde, talentoso.
5: Que Deus abençoe não só o Rick, mas todos os familiares dele e a família desse empresário que faleceu, aos pilotos que estavam trabalhando.
6: A música hoje sertaneja, tenho certeza que fica muito mais empobrecida porque nós perdemos um cantor, nós perdemos um excelente compositor e um amigo. O Rick é querido por todos.
7: Fica uma grande saudade, né? E agora é esperar o tempo de Deus para a gente se encontrar de novo.
8: De todas as canções que eu escrevi, todas elas são importantes para mim. Mas tem uma canção que marcou demais a minha vida, porque era meu sonho gravar com esses caras. Meu sonho fazer uma música que fosse gravada pelo Chitãozinho e Chororó. E ela acabou se tornando um dos maiores sucessos do Chitãozinho e Chororó.

Dois minutos voltando para as quatro. Opa, aliás, dois minutos voltando para as cinco. Uma boa tarde para vocês, Dudu. Rick Renner, ao lado de Deus. Olha, eu quero falar para vocês que nesta sexta-feira, às 16 horas em ponto, ou seja, às 4 horas da tarde, estarei homenageando o nosso saudoso Rick, da dupla Rick Renner. Vocês não podem perder uma grande homenagem ao nosso Rick, que nos deixou tão cedo. 4 horas 51 minutos, 1 minuto faltando para as 5. Uma boa tarde para vocês tudo, forte abraço para todo mundo. Eu volto amanhã às 3 da tarde. Até lá.

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1: 5 horas. 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
8: 5:07. 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
10: Ô, galera, hoje é hoje, amanhã é amanhã. Bom dia, boa tarde, boa noite, Brasil. Entra no ar mais um programa do Amado Batista. Esse programa que alegra os corações dos apaixonados, tocando essas músicas lindas, maravilhosas, deste homem que já vai com mais de 50 anos de carreira. Olha, não é brinquedo não, viu? Não é brincadeira não. Amado Batista é danadinho. Vamos, minha gente, vamos já preparando aí a sua participação, mandando a sua mensagem para o Edelson Moura. Eu quero deixar com vocês aqui o nosso WhatsApp, quem quiser manter um contato com a gente, já pode mandar a mensagem para 61 999 369557, 61 999 369557, ok? Comigo aqui já está prontinho para me ajudar o nosso Aspone, Charles Help, do outro lado da máquina, Franklin Russo, e nós vamos tocar primeira música de hoje, Quero Namorar. Música.

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você tem luz. Não uma luz que se veja com os olhos, mas uma que se sente com a alma. Quando você chega, o ambiente muda. De sua face, sorriso, olhos, gestos, emana uma energia que só você tem, uma vibração que tudo toca. Pense nisso, compreenda. Essa é a luz do seu modo de ser, de seus bons pensamentos, de seus elevados sentimentos. Ela dá um toque especial ao seu sorriso, à sua forma de olhar e ouvir, ao que diz e a tudo que faz. Não deixe a sua luz apagar. A sua luz é o grande dom do seu espírito. Todos nós, né, meus amigos, temos uma luz própria. Cada um nasce com uma luz, com uma estrela que brilha.

0: Cadê você, Juvenal? Fala aí, rapaz.
1: Boa tarde, Delson Moreira.
0: Boa tarde, Juvenal.
1: Boa tarde. Sou Juvenal, sou um da Lagoa, mas sem de perder luta.
0: Certo.
1: Estou ouvindo aqui seu programa, viu?
0: Uhum.
1: A rádio do Amado Batista, viu?
0: Régio Dias.
1: Um abraço, viu?
0: Valeu.
1: Fique com Deus, tchau.
0: Fica com Deus você também.
1: Boa tarde, Edelson Moreira. Aí, meu amigo, como é que tá?
0: Tá bem, graças a Deus.
1: Aqui é o Juvenal, de Ronda Lagoa, município de Presidente Dutra, no Maranhão.
0: Certo.
1: Vou ter qualquer música pra mim aí que fico bem agradecido se tiver esse número aí, ainda tiver ainda prestando ainda pra você ouvir.
0: Tá prestando.
1: Tá bom? Tchau, meu amigo.
0: Tchau, meu amigo. Tá prestando. É o Juvenal, lá de Presidente Dutra, estado do Maranhão. Esta rádio chega longe, leva a voz do Edelson Moura distante. Onde tem Regno Bias, onde tem Edelson Moura, já sabe. Onde tem Regno Bias, Edelson Moura, Maurício Nascimento, Gil Moraes, Ave Maria. É só sucesso. Só sucesso. Vamos ouvir a música Sua Partida.

0: Vamos, minha gente! Este é o programa Amado Batista, aqui só sucesso, viu? Esse programa é a cara do sucesso.
1: Boa noite, Adelson Moura.
0: Boa noite.
1: Tudo bem com você?
0: Tudo.
1: Aqui é de São Félix de Minas, Valdeci que tá falando.
0: Ô, Valdeci.
1: Vou falar com você aqui, você poderia mandar uma música pra mim?
0: Sim.
1: Do Amado Batista?
0: Mando, rapaz.
1: É, aquela música Perdão, Meu Bem.
0: Certo.
1: Beleza? Vamos ouvir esse vídeo aí, se você puder passar pra nós,
0: uhum.
1: Te agradeço, beleza?
0: Maravilha,
1: um abraço,
0: Valdeci.
1: Então, bom dia, uma boa noite.
0: Boa noite, bom dia, boa tarde, Valdeci. Que beleza, rapaz, receber sua mensagem aqui. Então vamos lá, tocando pra ele. Perdão, meu bem.

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3: 5:29.

0: Opa, já estamos de volta. Apresentando aqui para todo o Brasil o programa Amado Batista. Alô, quem fala?
1: Boa tarde, Adelson Moura. Meu nome é Wesley. Eu falo aqui da cidade de Tanque Novo, Bahia.
0: Oi, Wesley.
1: Eu quero pedir uma música do Amado Batista, claro. Secretária.
0: Certo, amigo.
1: E para oferecer para minha tia, Vandelice.
0: Hã?
1: E minha mãe, Maria Aparecida. E eu falo da rádio 87 FM.
0: Certo.
1: De Tanque Novo.
0: Isso.
1: E a música de Amado Batista, Secretária.
0: Bacana. Obrigado, Wesley, muito obrigado. Aproveito que estou falando com Tanque Novo, a cidade do Wesley. Vamos mandar um abraço para a nossa queridíssima amiga e representante, a Marinalva. Também para o Gil, seu lindíssimo esposo. Gil. Vamos mandar um abraço também para o nosso queridíssimo Dãozinho. Nos próximos dias estaremos dando uma entrevista no programa aí do nosso querido Dãozinho. Nesta rádio tão importante para a nossa cidade de Tanque Novo. E Wesley pediu e vai ouvir. Secretária.

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1: Vou falar agora com a minha querida ouvinte de Janeira. Ela está aqui preparadinha para poder falar com o Brasil inteiro. Ô, Dejanira, o Brasil tá lhe ouvindo, minha amiga.
2: Boa tarde, Adelson Moura.
1: Boa tarde,
2: Dejanira,
1: bom dia.
2: Dejanira, que floresta.
1: Isso, amiga.
2: Essa é uma música de Amado Batista.
1: Sim.
2: Também curti, ofereci aqui a minha família, aqui em floresta.
1: Certo.
2: Borboleta, Amado Batista.
1: Bacana, bacana. Ô, Franklin Russo, vamos atender a nossa amiga de Janeira, Borboleta.

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4: 5:40.

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E agora, o amado canta, Eu Sou Seu Fã.

0: Rapaz, este programa hoje tá demais, viu? Só música boa, que é isso?
1: Alô? Bom dia, Dr. Moura.
0: Bom dia.
1: Boa tarde.
0: Boa tarde. Boa noite.
1: Tudo bem?
0: Tudo ótimo.
1: Você tá bem?
0: Eu tô maravilhoso.
1: Vou pegar. Hã? Mandar uma linda mensagem. Hã? Pra você distribuir.
0: Sim.
1: Na rádio FM de Boquilhas, Bahia.
0: Certo.
1: Eu mando pra você e família.
0: Olha.
1: Pra Zé Roberto com a família.
0: Tá aí, Zé Roberto.
1: Família de Favela com a família.
0: Olha.
1: Pra Teixeira com a família. Pra Dona Ló com a família.
0: Olha só.
1: Pra...
0: É?
1: Malvinha com a família.
0: Tá vendo?
1: Claudinho com a família.
0: Ela não esquece da família, viu? Não esquece.
1: Toda que gostar da música.
0: Tá vendo aí?
1: Na setoria.
0: Certo.
1: Já sou bem bonita. Você passou aquele dia pra mim, eu gostei. Bonita mesmo.
0: Que bacana.
1: E tchau, fica com Deus.
0: Tchau, tchau.
1: Guarda.
0: Amém.
1: Deus livre.
0: Você é demais. Demais. Que pessoa maravilhosa, viu? Ela oferece pra gente, Adelson Moura e família, para fulano e família. Uma pessoa não, Charles Help. Ela oferece pra todo mundo das casas.

Vamos lá, meus amigos, vamos continuando. Aqui é o programa Amado Batista, o mais amado do Brasil. Eu quero convidar todos vocês a participarem do nosso programa, mandando as mensagens aqui para o nosso WhatsApp e também seguirem o Edelson Moura nas redes sociais, no Instagram, TikTok, Facebook. Vamos lá, coraçãozinho para as nossas postagens, tá bom? Aqui o nosso número é 61 999 369557, 61 999 369557. Mande o seu áudio e participe do nosso programa. Vamos trazer agora a música da hora do quebra-galho. É um momento que o Edelson Moura canta uma música para vocês, né? Vamos lá? Vamos ouvir hoje Seus Passos na Estrada.

0: estou indo, meus amigos, mas amanhã eu voltarei trazendo para vocês mais um programa do Amado Batista. Eita, que hoje foi um verdadeiro show de sucesso, não é mesmo? Até amanhã, muito obrigado a todos. Se na sua cidade passa a seguir o programa Ligação Nacional, você vai continuar ligadinho aqui, que o Edelson Moura volta já já, tá bom? É o caso da Rádio Estúdio Brasil. Os nossos programas são interligados, tá? Um abraço a todo mundo e amanhã eu volto, se Deus quiser. Tchau, tchau e até lá.
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1: 5:55.
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9: 6:02.

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1: Olá, boa noite, meu amigo ouvinte, minha amiga ouvinte. Deus seja louvado por nós estarmos mais uma vez aqui na presença dele. Eu quero saudar a você e ao mesmo tempo pedir licença para adentrar a sua residência através da minha voz, através das ondas dessa emissora, para estarmos juntos compartilhando das verdades de Deus, a palavra do nosso Deus, orando, conversando, e nós agradecemos muito ao nosso bom Deus por isso. É um grande privilégio. Esse é o programa Esperança e Vida da Igreja Presbiteriana do Brasil, e eu sou o pastor Reginaldo Costa. Esse programa foi criado, idealizado por você e para você. Por isso nós temos uma alegria, uma satisfação imensa em todas as quartas-feiras nos reunirmos aqui e juntos nós conversarmos, falarmos de Deus, falarmos do amor de Deus, falarmos do poder de Deus. A Igreja Presbiteriana do Brasil, aqui em Aciara, ela está localizada na Praça Cirilo Sabá, em frente à quadra de esporte ali, ao lado dessa nova academia que abriu ali na praça, ao lado da loja Lírios, e nós teremos o maior prazer, a maior alegria, a maior satisfação em receber e acolher você juntamente com a sua família. As nossas atividades, elas acontecem todos os domingos às 9:30 da manhã, quando nós temos a Escola Bíblica Dominical. O que é a Escola Bíblica Dominical? É um momento em que nós estudamos a palavra de Deus de maneira clara, de maneira sincera, de maneira honesta, sem distorções, aonde você aprende o que estamos lendo na palavra. Estamos finalizando os estudos no Evangelho de João, e será ainda um maior prazer, uma alegria ter você ali para compartilhar conosco destes ensinamentos maravilhosos de Deus ao nosso coração. Domingo, 9:30 da manhã, Escola Bíblica Dominical. Nós temos lições, estudos específicos para todas as faixas etárias: crianças, adolescentes, jovens, adultos. Vá nos conhecer, vá conhecer a igreja, vá conhecer o seu trabalho, vá conhecer a sua proposta para a sua vida. Leve a sua família e conheça mais da Igreja Presbiteriana do Brasil. Também no domingo, às 19:30, nós nos reunimos para o culto da família, o culto em que as famílias se reúnem, se encontram e juntos nós adoramos, juntos nós cultuamos ao nosso Deus. A pregação da palavra, pregação eficaz, pregação profunda, pregação que você compreende, compreenderá o que está sendo lido, o que está sendo pregado, o que está sendo falado. Será uma alegria imensa. Domingo, 9:30 da manhã e 19:30. E também às quintas-feiras nós temos estudo bíblico, doutrinário e estudo de oração. Estamos estudando os milagres de Jesus Cristo. Cada milagre registrado nas Escrituras Sagradas tem um contexto. E esses milagres, eles não ficaram retidos lá no passado. Jesus continua operando milagres, Jesus continua transformando vidas. E cada milagre estudado traz um ensinamento profundo para que nós possamos aplicar nas nossas vidas. Então, nessa próxima quinta-feira, amanhã, os milagres de Jesus, estaremos estudando a cura da sogra de Pedro. Na próxima quinta, nós temos intercalado com o estudo Panorama Bíblico, onde você vai conhecer profundamente a história da Bíblia, o que está por trás de cada texto, de cada livro, de cada geração, cada situação, a criação, a queda, a redenção e também a consumação. Então temos estudado isso através do presbítero Paulo Honorato. Então venha conhecer o que nós temos ensinado, o que nós temos estudado. Deus seja contigo, Deus seja com a sua família. Muito obrigado pela sua audiência. Vamos orar nesse momento. Senhor nosso Deus e nosso Pai, nós te louvamos, nós te bendizemos, nós te exaltamos, ó Deus, e com alegria nós falamos contigo. Agora, ó Deus, quando estamos iniciando o programa Esperança e Vida, esse programa em que através da palavra de Deus nós levamos o fortalecimento às famílias, às pessoas que nos ouvem. Por isso nós engrandecemos ao teu santo nome e nós te louvamos e nós te bendizemos. Deus amado e santo, nós suplicamos que o Senhor possa alcançar agora essa casa, essa família, essa pessoa, esse jovem, essa mulher, esse homem, esse ancião, essa criança, esse adolescente que nos ouve, a essa pessoa que para, ó Deus, agora as suas atividades para ouvir o nosso programa. Te louvamos, te bendizemos. Por isso, Deus, nós rogamos que as misericórdias do Senhor, elas possam continuar sendo abundantes na vida de todos nós, em especial, Deus, na vida desse querido e amado ouvinte. Bendito e exaltado seja, Senhor, o teu santo nome. Nós colocamos e entregamos nas tuas mãos todas as famílias aqui de Iaciara. Que cada casa, que cada lar, ó Deus, que cada pessoa sejam, portanto, alcançados pela graça do Senhor, pela bondade do Senhor, pela tua compaixão, pela tua misericórdia, Deus. Nós queremos te agradecer por isso, por esse grande privilégio que é o de estarmos aqui falando do teu amor, falando da grandeza do teu poder. Esteja conosco, ó Deus, até as 19 horas e continue conosco, ó Deus, ao longo desse dia e nos demais dias das nossas vidas, e que o programa de hoje possa alcançar e encontrar, ó Deus, lugar no coração de cada ouvinte. Bendito e exaltado, Deus, seja o teu santo nome, a nossa alegria, a nossa gratidão por tudo quanto o Senhor tem feito. Nós oramos agradecidos no nome de Jesus, o nosso Senhor, o nosso Salvador. Amém e amém. Que Deus seja bendito, que Deus seja engrandecido e que você possa, através da oração, ser renovado, através da oração, que você seja fortalecido para a honra e glória, louvor e poder do nosso Deus.

música boa de se ouvir, música profunda, música que fala ao nosso coração. Eu quero ler um texto na palavra do nosso Deus, que se encontra aqui registrado no Evangelho de nosso Senhor Jesus Cristo, que foi escrito pelo evangelista João, capítulo 14, do versículo 1 até o versículo de número 6. Palavra de Deus, Evangelho de João 14, do versículo 1 ao versículo 6, diz assim: Não se turbe o vosso coração. Credes em Deus, crede também em mim. Na casa de meu Pai há muitas moradas. Se não fosse assim, eu vou-lo teria dito. Vou preparar-vos lugar. E se eu for e vos preparar lugar, virei outra vez e vos tornarei para mim mesmo, para que onde eu estiver, estejais vós também. E para onde eu vou, vós conheceis o caminho. Disse-lhe Tomé: Senhor, não sabemos para onde vai, e como podemos saber o caminho? Respondeu-lhe Jesus: Eu sou o caminho, e a verdade, e a vida. Ninguém vem ao Pai se não for por mim. Disse-lhe Jesus: Eu sou o caminho, e a verdade, e a vida. Ninguém vem ao Pai se não for por mim. Esse versículo bíblico, não só o versículo, mas o texto, esse texto que lemos até aqui, trata-se de Jesus confortando seus discípulos, a realização do seu ministério público havia se encerrado. Jesus agora também estava finalizando o seu ministério particular. O que que é ministério público e o ministério particular de Jesus? O ministério público foi aquele momento em que Jesus atuou diretamente, especificamente com as multidões, com as pessoas, com os povos. Jesus viajava de aldeia em aldeia, de cidade em cidade, de vilarejo em vilarejo, curando, fazendo sinais, fazendo prodígios.

pregando a palavra. O tempo de Jesus na terra era muito pouco. E Jesus então primeiro atuou junto a essa multidão, falando da palavra dele. E depois Jesus reservou um tempo mais específico para que ele pudesse atuar junto, diretamente, aos seus discípulos, os 12 apóstolos. Então Jesus, nós chamamos de ministério particular, que foi um ministério mais restrito, onde Jesus estava ensinando os seus apóstolos a conduzir, a dirigir a igreja após a sua morte na cruz do Calvário. Jesus tinha consciência da missão dele. Ele veio ao mundo para implantar o reino espiritual, o reino de Deus, e ele tinha consciência que ele seria morto, que ele seria pregado na cruz. E aqui, a partir do capítulo 14 do Evangelho de João, Jesus começa a se despedir dos seus discípulos. O capítulo 14 inaugura essa despedida, capítulo 15, depois o capítulo 16. E é lá no capítulo 16 que tem um versículo marcante, lá no versículo 33, aonde Jesus diz: no mundo tereis aflições, mas tende bom ânimo, eu venci o mundo. Então Jesus falando aos seus discípulos. Mas aqui no capítulo 14, ele está dizendo: olha, é necessário que eu vá, não se turbe o vosso coração, não fiquem preocupados, na casa do meu pai tem muitas moradas, eu vou preparar lugar para vocês, e quando eu for, eu voltarei e vos levarei para mim mesmo. Então é importante a gente olhar e entender o que a palavra de Deus nos diz. E nesse meio tempo, os discípulos certamente não estavam ainda conscientes de tudo que estava acontecendo. E Tomé então pergunta, né: Senhor, não sabemos para onde vai, como é que podemos conhecer o caminho? E aí Jesus se revela, aí Jesus se manifesta, e aí Jesus fala: eu sou o caminho, eu sou a verdade, eu sou a vida. Ninguém vem ao Pai, ou ninguém vai ao céu, se não for através de Jesus. Jesus é o único intermédio. Jesus é a ponte verdadeira e única que nos levará ao céu. Por isso é importante que você creia nisso, que você confie nisso, que você saiba que Jesus é o Senhor. Receba-o como Salvador da sua vida. Que isso sirva para você como um grande sinal, um grande alerta, no sentido de que você entenda verdadeiramente a missão de Jesus Cristo no mundo. Vamos orar mais uma vez. Esse é o momento em que nós paramos para orar especificamente por você, sua família, colocar os seus problemas diante do trono da graça de Deus, porque é lá que nós encontramos cura, é lá que nós encontramos solução, encontramos respostas para os problemas mais difíceis e profundos da nossa vida. E certamente você também passa por algum tipo de problema ou dificuldade. Eu estarei orando, intercedendo e crendo que Deus ouvirá e que Ele nos apresentará a resposta. Quero saudar aquelas pessoas que nos ouvem, aquelas pessoas que nos encontram às vezes na rua e dá um abraço e pede que dê um abraço, menciona que está nos ouvindo. Isso é motivo de alegria para nós. Lembro aqui do seu José Salviano, Dona Maria, sua esposa, que sempre fala que nos ouve, Dona Tacília, nós lembramos sempre dela, lembramos de outras tantas pessoas, o Valtinha, os colaboradores aí do galpão de obras da prefeitura, que são os responsáveis pela manutenção da nossa cidade, nosso querido irmão Elídio. Agradecemos a Deus pela vida do Elídio, pela vida de todos os colaboradores aí desse galpão de obras, o Arécio, um grande abraço aí para o prefeito Vaguinha, que Deus esteja
abençoando, sustentando e fortalecendo a vida de cada um de vocês, e que seus problemas, suas dificuldades, suas lutas sejam, portanto, amenizadas na presença do nosso Deus. Esse é um ano eleitoral, e nós também lembramos das eleições. No dia 4 de outubro, nós teremos esse compromisso, essa grande responsabilidade do nosso voto. Por isso, pense antes de votar, escolha, analise as propostas, analise o caráter da pessoa e vote com consciência, vote sabendo que você estará contribuindo grandemente para o progresso, para o desenvolvimento, não só do nosso Brasil, mas também do nosso estado, dos municípios. Então, por isso, diante de Deus, eu quero orar também por todos os candidatos, por cada pessoa. Feche os seus olhos, se possível, e coloque diante de Deus o seu pensamento, aquilo que você deseja agora, e Deus está ouvindo. Vamos orar. Senhor nosso Deus e Pai, nós te bendizemos e nós te exaltamos. Nós louvamos, ó Pai, ao teu santo nome, por tudo quanto o Senhor tem feito por nós. Nós nos alegramos, Deus amado, porque a bênção do Senhor, ela é constante nas nossas vidas. E nós sabemos que o Senhor usa de misericórdia para com cada um de nós. E nós mencionamos aqui, ó Deus, alguns nomes, e queremos que o Senhor possa abençoar grandemente a essas pessoas pelas quais nós temos orado sempre. E diante do teu altar, Deus, nós entregamos estas famílias, famílias que nos ouvem, famílias que todas as quartas-feiras estão conosco. Nós te bendizemos e pedimos que, se cada uma dessas pessoas, seja qual for o problema vivido, seja qual for a dificuldade enfrentada, seja qual for a expectativa de uma resposta, que o Senhor, em nome de Jesus, Deus, possa proporcionar para essa pessoa, para essa vida, para essa família, porque o Senhor é o Deus Todo-Poderoso, o Senhor é o Deus exaltado, o Senhor é o Deus que ouve e acolhe cada uma das nossas orações. Ó Deus, se for motivo de enfermidade, nós te pedimos a cura, nós te pedimos, ó Deus, a restauração, nós te pedimos, ó Deus, o teu cuidado, que a boa mão do Senhor possa alcançar, ó Deus, de modo poderoso, a vida dessa pessoa, dessa família. Bendito, exaltado seja o teu santo nome. Nós entregamos, ó Deus, a nossa nação nas tuas mãos, o nosso Brasil. Ó Deus, te pedimos que o Senhor esteja atuando em todas as instâncias, em todos os poderes, executivo, legislativo, judiciário. Ó Deus, nós te clamamos para que essa crise institucional vivida no nosso país seja, portanto, derrubada, que caia por terra em nome de Jesus, e que cada uma dessas instituições, que cada um desses poderes, ó Deus, atue visando o bem-estar da nação, o bem-estar do país. Nós colocamos nas tuas mãos, ó Deus, as nossas eleições do dia 4 de outubro. É uma grande responsabilidade, ó Deus, que todos nós temos, a escolha de homens que estarão governando, dirigindo o país, dirigindo o estado, através, ó Deus, dos governadores, dos senadores, dos deputados estaduais, federais, distritais. Por isso nós entregamos cada candidato nas tuas mãos. Nós não conhecemos, não sabemos os nomes de todos eles, mas o Senhor sabe, o Senhor conhece. Por isso, ó Deus, nós entregamos nas tuas mãos, para que o Senhor abençoe as suas propostas, e assim, ó Deus, o Senhor também nos direcione, nos oriente na escolha do voto, na escolha do candidato, para que possamos votar segundo a tua vontade. Que a bênção do Senhor, ó Deus, seja com a nossa nação, seja com o nosso país, que nós tenhamos, ó Deus, um processo de eleição tranquilo. Ó Deus, que tudo seja para a honra e glória do teu santo nome,
e que aqueles, ó Deus, segundo o coração do Senhor, sejam escolhidos para a honra e glória do teu santo nome. Obrigado, ó Deus, por estar mais uma vez falando contigo, conscientes, Deus, de que o Senhor ouve a nossa oração, conscientes, ó Deus, de que o Senhor também nos atende segundo a tua vontade. Nós te louvamos, nós te exaltamos, nós te bendizemos, no nome de Jesus, o nosso Senhor, o nosso Salvador. Amém e amém. Que Deus assim possa abençoar sua vida, que Deus assim possa nos abençoar, que Deus possa nos fortalecer e que a mão de Deus, ela possa de fato se manifestar no seu coração, se manifestar na sua vida, segundo o querer do nosso Deus. Vamos mais uma vez ler a palavra de Deus, o texto em que nós estaremos refletindo, meditando com você nessa noite. Evangelho de Jesus Cristo, narrado pelo evangelista Marcos, capítulo 10, a partir do versículo 46. Evangelho de Jesus Cristo, escrito pelo evangelista Marcos, capítulo 10, versículo 46. Assim diz a palavra do nosso Deus. Depois chegaram a Jericó, e ao sair ele da cidade de Jericó com seus discípulos, uma multidão grande estava sentado junto do caminho, um mendigo cego, Bartimeu, filho de Timeu. E este, quando ouviu que era Jesus o Nazareno, começou a clamar, dizendo: Jesus, filho de Davi, tem compaixão de mim. E muitos o repreendiam para que ele se calasse, mas ele clamava mais alto ainda: Filho de Davi, tem compaixão de mim. Parou, pois, Jesus e disse: Chamai-o. E chamaram o cego, dizendo-lhe: Tem bom ânimo, levanta, ele te chama. Nisso, lançando de si a sua capa, e de um salto se levantou e foi ter com Jesus. Perguntou-lhe Jesus, o cego: Que queres que eu te faça? Respondeu o cego: Mestre, que eu torne a ver. Disse Jesus: Vai, a tua fé te salvou. E imediatamente recuperou a visão e foi seguindo Jesus pelo caminho afora. Que queres que eu te faça? Essa é uma pergunta das mais óbvias, né? É claro que a resposta daquele homem deveria ser: que eu torne a ver. E esse texto, ele é muito profundo, ele é muito significativo para nós. Nós precisamos entender que a fé, quando ela é perseverante, ela reconhece Jesus. Aquele homem, ele não enxergava, mas ele tinha ouvidos. E ele ouviu que era Jesus o Nazareno que passava por ali. A fé perseverante, ela supera todas as vozes que tentam silenciar e responde ao chamado do Mestre, ao chamado de Jesus Cristo. Imagine você uma estação lotada. Os altos falantes anunciam a última chamada e as pessoas conversam e correm de um lado para o outro, e gritaria e barulho de malas rodando pelo chão. Mas no meio de todo esse ruído, no meio de toda essa gritaria, uma criança chama, grita pelo pai. O pai não reage ao volume das vozes na estação, da gritaria, do movimento, mas ele reage à voz que conhece, que é a voz do seu filho. Bartimeu agiu assim. O clamor de Bartimeu também atravessou o barulho da estrada.
Para a multidão era apenas mais um grito, mas para Jesus era a voz de alguém que clamava por misericórdia. Jesus está saindo de Jericó e, acompanhado pelos discípulos, uma grande multidão, e à beira do caminho lá estava esse homem assentado, mendigo, cego. Pela sua condição, ele não podia, quem sabe, trabalhar, era marginalizado, como era comum, muito comum naquela época. Ele não pode ver Jesus, mas ele ouve que Jesus, o Nazareno, estava passando por ali. E então ele faz o que está ao seu alcance, que é a sua voz. Ele era cego, mas ele tinha voz. E ele gritou: Jesus, filho de Davi, tem misericórdia de mim. A fé naquele homem, naquele coração, ela não nasce de uma visão completa de tudo que estava acontecendo ali à sua volta, mas da certeza de quem estava passando, que era Jesus. E é por isso que nós usamos esse texto para falarmos sobre um clamor que chega aos céus. Um clamor que chega aos céus. O seu clamor tem chegado aos céus? O que tem faltado para que o seu clamor chegue aos céus? As pessoas que estão à sua volta têm impedido você de clamar a Jesus? E eu quero ampliar mais. Eu não quero me deter na figura de pessoas impedindo, como aquelas pessoas disseram para aquele cego Bartimeu, para ele se calar, e ele gritava mais alto. Mas muitas vezes a gritaria do mundo, os problemas existenciais, as dificuldades, as lutas, as barreiras, muitas vezes isso tem falado mais alto ao nosso coração e tem impedido que nós venhamos a gritar e a clamar. Mas o seu clamor, ele pode chegar aos céus. Assim como o clamor desse homem chamado Bartimeu chegou ao coração, aos ouvidos de Jesus, o seu clamor também pode chegar. O que é que nós aprendemos aqui com esse homem chamado Bartimeu? Primeiro, o clamor de Bartimeu foi um clamor que reconheceu quem é Jesus. Para que o seu clamor chegue até ouvidos de Jesus, para que o seu clamor chegue até os céus, é necessário que você reconheça quem é Jesus. Bartimeu ouviu das pessoas que era Jesus o Nazareno, mas ele respondeu: Filho de Davi, tem misericórdia de mim. A multidão apenas forneceu uma informação para ele, mas a fé no coração daquele homem identificou ou pôde discernir a identidade de Jesus. Filho de Davi se referia à linhagem de Jesus, se referia de onde Jesus veio, da família de Davi. Jesus o Nazareno identificava a cidade, o local, a região de onde ele nasceu, mas filho de Davi identificava quem de fato Jesus era. Você tem reconhecido Jesus? Você tem reconhecido o que ele é, o que ele faz, o que ele pode fazer por você? Para que o seu clamor chegue aos céus, para que o seu clamor alcance o coração, os ouvidos de Jesus, é necessário que você saiba quem ele é e recorra até ele. Em Romanos capítulo 10, versículo 17, o apóstolo Paulo afirma lá que a fé vem pelo ouvir, ouvir a palavra de Deus. A oportunidade espiritual, muitas vezes, ela é percebida primeiro por aquilo que nós escutamos,
Por exemplo, você está escutando agora a minha voz. Você está escutando a palavra de Deus que eu estou pregando. E Deus pode despertar no seu coração uma fé radiante, uma fé transbordante, uma fé robusta, e te leve a reconhecer, a identificar quem é Jesus. Muitas vezes nós queremos apenas o que pode vir de Jesus, mas nós não queremos saber quem ele é. Por isso é fundamental que você entenda isso. Bartimeu demonstra uma percepção do verdadeiro Messias. Ele demonstra uma noção de que Jesus era o Messias, o ungido de Deus. E depois ele então reconhece isso de uma maneira muito profunda. Não despreze o que Deus já fez por você, para que você ouça a palavra dele. Em vez de esperar todas ou outras circunstâncias para que você esclareça, responda hoje a verdade que você já recebeu. A fé ouve no escuro e reconhece o Rei, reconhece Jesus antes de vê-lo, antes de enxergá-lo. Até que ponto você tem entendido e percebido isso? Uma outra verdade, uma outra realidade que nós encontramos nesse texto é de que um clamor que chega aos céus é um clamor que clama acima de todas as vozes que tentam silenciar a fé. Porque o texto no versículo 48 diz que as pessoas que estavam ali à volta de Jesus, elas tentavam silenciar aquele homem. Elas tentavam calar aquele homem. Vamos imaginar uma situação inusitada. Quando um alarme de incêndio dispara, ninguém em sã consciência vai lá e desliga aquele alarme, simplesmente porque aquele alarme está incomodando seus ouvidos. É necessário que aquele alarme continue gritando. É necessário que aquele alarme continue disparando. O barulho do alarme existe porque há uma urgência maior do que o próprio conforto do ambiente ou do que o próprio conforto dos seus ouvidos. O clamor de Bartimeu incomodava aquela multidão a ponto das pessoas falarem para ele se calar, mas revelava uma necessidade que ele se recusava a esconder. Ele precisava de socorro, ele precisava de ajuda, assim como você também nesse momento pode estar precisando de socorro, assim como você pode estar precisando de ajuda. Por isso clame mais alto do que as circunstâncias. Às vezes as circunstâncias nos abafam, às vezes as circunstâncias podem abafar a nossa voz ou tentar abafar. Como eu mencionei, o alarme dispara porque há uma necessidade urgente. O seu grito pode ser maior e precisa ser maior porque há uma necessidade. As vozes que repreendiam Bartimeu para ele se calar eram vozes de pessoas que estavam perto de Jesus, mas o egoísmo delas não refletia o coração de Jesus, porque neste caso era para que aquelas pessoas facilitasse o acesso, a chegada de Bartimeu até Jesus. Mas se ele dependesse daquelas pessoas, ele não chegaria até Jesus. Mas ele usa o que ele tinha de melhor naquele momento, que era a sua voz, e ele grita e grita bem alto: Filho de Davi, tem misericórdia de mim. E é isso que você precisa fazer nessa hora. Os seus problemas podem ser grandes, o barulho, as circunstâncias à sua volta podem parecer grandes e barulhentos demais, mas a sua voz, o seu clamor pode chegar até os céus. Bartimeu não entra em debate, Bartimeu não entra em discussão com aquelas pessoas. Ele intensifica mais ainda o seu clamor, ele grita mais ainda. E a oração dele é curta e simples.
A oração dele diz: Filho, Jesus, filho de Davi, tem misericórdia de mim. Essa foi a oração dele. Essa é a oração que você precisa fazer. Essa é a oração que nós precisamos fazer nos momentos mais difíceis da nossa vida. Filho de Davi, tem misericórdia de mim. É uma oração que reflete o caráter de Jesus. É uma oração cristocêntrica. É uma oração que identifica Jesus e identifica quem ele é. É uma oração que demonstra a dependência da graça de Deus. Filho de Davi, tem misericórdia de mim. Ele não apresenta diante de Jesus méritos, currículos, status. Ele apenas pede misericórdia. E é o que você precisa pedir também. É o que nós precisamos pedir. É misericórdia de Deus. Vivemos um mundo difícil, um mundo cheio de dificuldades, e nós precisamos da misericórdia de Deus. Bartimeu é o exemplo de alguém que pensa e age com convicção, que pensa e age com certeza, não se deixando deter, se levar facilmente, enquanto ele busca a luz da graça de Deus. Assim também você precisa. A perseverança dele não manipula Cristo em momento algum. A perseverança dele revela que a esperança dele está inteiramente em Cristo, e é isso que nós precisamos fazer. Intensifique o seu clamor, o seu grito. E você também pode identificar nesse momento as vozes que muitas vezes elas vão dizer: não adianta, não é para você, já passou o seu tempo, você não vai conseguir. Não transforme essas vozes em autoridade final, acima da autoridade de Jesus. Leve a sua necessidade até ele, até o filho de Davi, e peça por misericórdia. Não dê ouvidos a esses "não adianta", "não é para você", ou "já passou o seu tempo", "você não vai conseguir". Quem sabe você ouviu isso hoje ou tem ouvido isso ao longo da sua vida. Não deixe que essas vozes falem mais alto. A sua voz, ela é mais potente. Grite: Filho de Davi, tem misericórdia de mim. Por isso, nós queremos que você entenda isso. Esse homem tinha a voz. Primeiro, ele tinha ouvidos, e ele ouviu que era Jesus o Nazareno, a quem ele chama de filho de Davi. E depois ele usa o seu outro sentido, que é a voz, e ele grita alto: tem misericórdia de mim. E o clamor dele chegou aos céus. O clamor dele chegou ao coração de Jesus. O grito dele foi ouvido por Jesus. Quando a palavra nos diz, a partir do versículo 50 aqui do Evangelho de Marcos, que Jesus ouviu. Jesus ouviu. E quanto mais as pessoas repreendiam, mais alto ele gritava. E Jesus então parou tudo o que estava fazendo. Jesus parou a sua caminhada. Isso nos mostra que Jesus se preocupa conosco, Jesus se preocupa com você, Jesus se preocupa com as nossas vidas. Jesus tinha uma tarefa, Jesus tinha uma agenda, mas Jesus para e pede para que levem aquele homem até ele. Interessante que agora as pessoas que primeiro impediam de gritar, as pessoas que pediam para que ele se calasse, Jesus agora pede para que essas pessoas o tragam até a presença dele. E Bartimeu, diz a Bíblia, que de um salto ele se levanta e ele lança de si a capa. A multidão mede o incômodo do grito, mas Jesus escuta a sinceridade da fé daquele homem. E é importante a gente pensar isso. Ele levanta, ele deixa a capa e ele vai, conduzido pelas pessoas até Jesus. A capa provavelmente
servia de proteção, de apoio. A rotina da vida de mendigo, da mendicância, aquela capa identificava o mendigo. Aquela capa era uma espécie de amuleto daquele homem. Mas ao mesmo tempo, diz o texto que ele lança de si a capa, ele deixa para trás. O texto não mostra, não exige que ela seja tratada como um objeto mágico, mas ele abandona aquela capa. Isso torna visível a prontidão de Bartimeu. A capa era a sua identidade antiga, e agora ele estava sendo conduzido para ganhar uma identidade nova. Ele solta o que poderia atrasar a sua caminhada. Ele aproxima-se de Jesus e ele responde de modo claro, específico, à pergunta óbvia. A pergunta óbvia de Jesus: o que queres que eu te faça? Mestre, que eu torne a ver. Jesus te pergunta nessa hora: o que queres que eu te faça? O seu clamor chega ao coração, Jesus para, Jesus alcança aquele homem através da pergunta: que queres que eu te faça? E ele responde: que eu torne a ver. O que é que você quer que Jesus faça na sua vida hoje? O que é que você quer que Jesus faça na sua vida para sempre? O perdão dos pecados, a salvação em Cristo Jesus e a vida eterna. Esse é o maior pedido nosso para Jesus nessa hora. Esse deve ser o maior pedido seu, porque ele pede que eu torne a ver. E Jesus responde com: vai, a tua fé te salvou. Mas Jesus não está falando fé salvou e trouxe visão. Jesus está falando: a tua fé te salvou, relacionado ao perdão dos pecados, a limpeza do coração e a vida eterna. A fé não é apresentada como poder autônomo. Ela é a mão vazia que recebe a misericórdia do Mestre. O sinal da transformação aparece logo depois. Bartimeu não volta para a margem da sociedade onde ele estava na prática da mendicância. Ele segue Jesus pelo caminho. Muitas pessoas, ao receber as bênçãos das mãos de Deus, elas simplesmente viram as costas e voltam atrás. Elas miram apenas as mãos de Deus para receber bênçãos. Interessante a gente pensar que um pouco antes aqui desse texto, Tiago e João pedem honra. Eles pedem que um fique à direita e o outro à esquerda. Eles pedem status, eles pedem fama, eles pedem poder e honra a Jesus. Mas Bartimeu pede misericórdia. Perceba a diferença. Embora eles enxergassem, Tiago e João enxergassem, mas eles revelam uma cegueira espiritual por trás disso. Enquanto o cego Bartimeu demonstrava que tinha uma visão espiritual. Seja você assim. Qual a capa representa sua velha identidade? O medo? A dependência? A dificuldade? O que você insiste em carregar? Bartimeu lança de si a capa imediatamente. O chamado de Jesus não termina no alívio de uma crise, mas o chamado de Jesus nos coloca no caminho para segui-lo. E é isso que aconteceu, e é isso que Bartimeu fez, e é isso que você também precisa fazer. Eu quero concluir dizendo que a fé que clama, ela também se levanta e ela abandona o que prende no caminho para que siga a Jesus. Que você tenha entendido, que você tenha compreendido
a palavra de Deus, e que tudo aquilo que te impede de caminhar e de chegar até Jesus, é necessário que você lance fora e que você esteja de fato buscando a presença de Deus. Que Deus abençoe sua vida, que Deus abençoe a nossa vida e que Ele possa nos sustentar. Até a próxima quarta-feira, querendo Deus, e nós estaremos aqui para cultuar ao nosso Deus. Que Ele te abençoe. Amém.

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